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1: 5 horas e 46 minutos.

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Olá, meus amigos amantes da cantoria, bom dia, minha gente. Estamos iniciando mais um programa Viola Versa Canção. Do lado de cá, no microfone, o poeta Chico Dias, na mesa de som, Célio Vaz. Mandando um bom dia especial a você, homem do campo, a invernada boa, né? Graças a Deus, um bom inverno. E a você aqui da cidade, que tá aí no seu ponto de comércio, se ajeitando para receber o cliente amigo, né? Vamos tocar muita coisa boa no programa hoje. Hoje nós vamos tocar a canção O Santa da Serra, Maria das Graças aí. Eu quero oferecer a meu amigo Fernando e a Fátima aí na Cachoeira. Estive na casa deles ontem, fui bem recebido, graças a Deus, como sempre. Pessoal, gente boa demais, né? Tá bom? Vamos ouvir cantoria, depois vem canção e a gente volta com os avisos e muita coisa boa.

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1: Fui uns Sextilhas aí, não conhecia a voz dos Cabaná, mas a Sextilha é boa. Alô, meus amigos aí da Serra dos Marinheiros, você vai preparar os comerciais e a canção aí. Vamos tocar aí, ô Maria das Graças, ô Santa da Serra aí, Santa da Serra, oferecendo aí a todos os amigos do programa e especialmente para Fernando e Fátima na Cachoeira, viu? Vamos dizer que nós temos... Avisar as cantorias baionadas, vão começar. Avisar que tem cantoria no dia 6 de junho, lá na Vila Tomé Vieira de Hereré, para Antônio Bruno e seus convidados, Chico Dias e Benival Pereira. E no dia 7 vai ser lá no Sítio Cumbre, a partir das 10 horas da manhã, na organização de Matuto e do nosso amigo Cornbadig. Bom dia, Xavier, bom dia. Antônio Agostinho, bom dia. Elitas, Redativo também, né? A todos vocês aí da Serra dos Marinheiros, um abraço, viu? Essa cantoria de Cornbadig também é com Benival Pereira e Chico Dias. Contamos com a presença dos amigos. No dia 26 de junho, a cantoria ali no Alto Santa Teresa, no bar do nosso amigo João Bosco, um ambiente familiar, na chegada do seu pessoal de São Paulo, Paulo Nascimento, Paulo de Iguatu e Chico Dias, viu? 26 de junho. E mais cantorias, for aparecendo, a gente vai avisar. E dizer aos amigos que estamos aqui à inteira disposição de todos vocês. Vocês que fazem parte do programa, vocês que estão sempre em sintonia com a gente, querendo pedir alguma coisa, vocês peçam, viu? Peçam uma canção, um poema, um mote, do jeito que vocês pedirem aí. Se tiver aqui na internet, a gente toca na hora, viu? Esse programa aqui é do povo, tá certo? Sérgio, vai, vamos trazer agora o que você achar melhor aí. Ou os comerciais e a canção, ou a canção e os comerciais, viu?

0: 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Um bom dia especial para meus amigos, o vereador Tenente Rogério, vereador atuante na Câmara Municipal de São Miguel. Poeta Gilmar de Souza, ele que é de Coronel João Pessoa e mora há mais de 40 anos na cidade de Manaus, capital do Amazonas. Bom dia, poeta Gilmar de Souza, nosso grande parceiro. Manuel Freire e Dona Raimunda, no sítio Chapada, Doutor Severiano. Elita e Zé Dativo, na Serrinha dos Marinheiros. Antônio Agostinho e Fábio, na Serrinha dos Marinheiros. Doutor Nivaldo Moreno e Gorete, em Coronel João Pessoa. Xuxa, no Varrelo. Davi, na sua grande mercearia, aí no sítio Varrelo. Bom dia para Davi, para seus clientes e amigos. Zé Nogueira e Maria Rita, minha grande parceira Maria Rita, aí na Cachoeirinha de São Miguel. Meu amigo João Bosco, no Alto Santa Teresa, no seu bar, um bar bem organizado na rua Cicero Luiz. Faça uma visita e comprova o que estamos anunciando. Bom dia, João Bosco. Bom dia para meu amigo Raimundo Bem-vindo e seu filho Tiago, na Lagoa dos Milhões. Zezinho de Zé Pedro, no sítio Porões, de São Miguel. Bom dia para todos os amigos e amigas, comerciantes, de modo geral. 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
1: Muito bem, ouvimos aí uma linda canção com o velho Josval Viana. Ê, Sérgio Vai, você sabia que Josval Viana tem mais de 70 anos já, mas a voz é uma beleza. Ô, velho, da voz boa, viu? É, sábado eu vou estar em Pau dos Ferros, amanhã, né? Portanto, já que hoje é sexta-feira, dia 8, né? Amanhã eu vou em Pau dos Ferros receber os comerciais. Vou passar lá em Josval Viana, vou conversar com ele. Eu tô com um plano aqui, a partir do mês de julho, Josval Viana vim uma vez por semana fazer o programa mais eu, e Pedro Lourenço vim outro, viu? O programa quem paga sou eu mesmo, já que ele não tem coragem de pagar, eu pago no meu bolso mesmo, e e eles vêm cantar mais eu aqui e divulgar as cantorias, né? Josval Viana vem um dia e Pedro Lourenço vai vir outro, viu? Duas vezes por semana nós vamos fazer essa baionada aqui, show de canção e repente, duas vezes por semana. Patrocínio de Tony Oliveira. Ixi Maria. Aí o mundo vai se acabar. Prepara a canção aí, parceiro. Manda um bom dia especial ao casal Franci Nilson e Dona Zefinha. Franci Nilson, amanhã eu me encontro com você e eu converso com você direitinho, viu? Franci Nilson está promovendo a cantoria no dia 23 de maio, 23 desse mês, no seu aniversário, viu? Vai ser no Salão de Assis aí no Alto Santa Teresa. Eu vou conversar com você direitinho, viu? Pra me avisar bem direitinho, tá bom, meu filho? Você é nosso amigo, Dona Zefinha é outra pessoa boa, tá bom? 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Você, Rei do Olho de Algadanta, Sonho Neuminha, minha querida Maria Rita, muito bom dia Zé Nogueira. Ajeita aí Zé Nogueira, viu? Deu umas cabadas de vassoura no Zé Nogueira aí que ele se ajeita. Mais uma vez, Fernando e Fátima, bom dia, muito obrigado aí pela recepção, viu? Fui tomar um cafezinho com eles lá, foi uma beleza. Eu vou cantar essa canção por sua causa, vou deixar pra cantar segunda-feira, já que falta 10 minutos só. E eu tenho um monte de coisa pra resolver antes de eu ir a Pereiro. Seu Manuel Freire, Dona Zefinha, bom dia, Dona Raimunda, Paula e seu Manuel Freire, rapaz, olha. Ia trocando a mulher do seu Manuel, botando Dona Zefinha no meio. Bom dia pra vocês todos aí. Aí do Sítio Trincheiras, do Sítio de São Paulo. Cadê o poeta Veríssimo Negreiro, a voz de ouro, rapaz? É muito osso lá no mato. Eita, menino. Vamos aparecer. A vocês aí do Retiro, vocês da Aba, São Joaquim, vocês de Santo Antônio, né? Retiro, Lagoa dos Milhões, bom dia. Alô, seu João Bosco, bom dia, seu João Bosco. Machado aparece por aí, tá bom? Sérgio Vaz, Tony Oliveira já tá ali, já pra comandar seu grande programa. Nós vamos tocar agora a canção até o final do programa. Segunda-feira estaremos aqui, se Deus quiser, a partir das 6h30. Bom final de semana pra todos!

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1: Olha aí, gente, bom dia, né? Bom dia para você, agora exatamente 7 horas na cidade. Bom dia, meu amigo, bom dia, minha amiga. A partir de agora, estamos chegando novamente para ficar com você em mais um programa da manhã, Difusor, o Povo no Rádio, 7 horas da cidade. Bom dia, hoje é sexta-feira, meu amigo. 8 de maio de 2026. Bom dia para você, a você que está ouvindo, a você que está sintonizando aí, né? Você que já está chegando, mandando mensagens, a vocês que nos escutam através do Radiosnet, aonde quer que você esteja, a você que sintoniza a gente através da frequência 1370, meu muito obrigado. A partir de agora, eu conto com você para a gente fazer uma manhã aqui completíssima, né? Com muita música, alegria, informação, sua participação, horóscopo do dia e um show de audiência. Bom dia, né? A você, amigo, você comerciante, você comerciário, né? Você doméstica, você dono de casa, você que está aí ouvindo a gente nesta manhã de sexta-feira, meu muitíssimo obrigado mesmo pela sua companhia. Que esta sexta seja de muita paz, prosperidade, coisas boas em sua vida. Bom dia para hoje, que a paz de Deus desça sobre todos nós e abençoe nossos lares, nossas famílias e nos conceda uma sexta-feira cheia de graça e de amor de Deus. Ótima sexta-feira! E a você, aniversariante de hoje, parabéns, né? Você que está completando mais um ano de vida nesta sexta-feira, 8 de maio de 2026. Bom dia! O programa da manhã só está começando!

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1: Olha aí, 7h10. Aí, bom dia pra você, né? 7h10, aí você ouviu Banda Líbanos, música das antigas, né? Siga seu rumo. Ainda tivemos Leonardo também. Já começando aqui, mandando um alôzão pra Dona Socorro da Lagoa Nova, já mandou mensagem. Nita do Manel Vieira também tá ouvindo a gente já nessa manhã de sexta-feira. Nosso amigo Jeremias, né? Lá em Coronel João Pessoa. Como é bom. Obrigado aí pela sua audiência e pela sua sintonia. Tá valendo. Também a Gabriela, lá na José Cesário. Helena Lourdes de Osnes, lá em Hereré, no Ceará, também já mandou mensagem aqui pra gente, né? Bom dia, minha amiga, e muito obrigado aí pela sua audiência. Nossa amiga Elza Nogueira, da Lagoa Nova. Valeu, minha amiga Elza. Obrigadão, né? Antônio Guilherme, do Sabino Leite. Seu Chico Barbosa, lá em Jaguaribe, no Ceará. Show de bola, né? Também ouvindo a gente. Suzana Carvalho, em Coronel João Pessoa, já mandou mensagens. Seu JB também, né? Lá em Águas Lindas de Goiás, acorda cedo. É, e também Dona Lindalva Lima, da Lagoa dos Marinheiros. A galera chegando, né? E mandando mensagem aqui pra gente. Meu muitíssimo obrigado pela sua sintonia. Uma ótima sexta-feira, meu amigo. Sextou. Vamos lá, né? Até que enfim chegou a sexta-feira. Vamos trazer o presente diário, um devocional para aqueles que buscam a Deus. A mensagem bíblica para esta sextona. Bom dia. Vamos lá, presente diário.
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3: Hoje é 8 de maio. O título de hoje é Gerando Frutos. Leitura bíblica, Gálatas capítulo 5, versículos 22 e 23. Versículo-chave. Eu sou a videira verdadeira e o meu pai é o agricultor. Ele corta todo ramo que, estando em mim, não der fruto, e poda todo aquele que der fruto para que dê mais fruto ainda. João capítulo 15, versos 1 e 2. Alguns anos fui presenteada com um pequeno vaso que tinha um cacto. Para minha surpresa, na mesma vasilha nasceu um pé de limão. Fiquei muito feliz e já providenciei um lugar para que aquele pequeno limoeiro pudesse crescer melhor. Nesse mesmo período nasceu uma jabuticabeira em nosso quintal. Fui cuidando, regando e protegendo as pequenas plantas. E logo o pezinho de jabuticaba estava dando as suas primeiras frutas, por sinal, muito saborosas e bonitas. Por outro lado, o limoeiro continuava apenas crescendo e nada de produzir limões, somente espinhos. A terra e o cuidado eram os mesmos, porém, um deu fruto e o outro não. Isso me fez refletir sobre nossas ações uns com os outros. Muitas vezes crescemos na mesma família, temos o mesmo círculo de amigos e podemos até frequentar a mesma igreja. Entretanto, nem todos agem da mesma forma. Podemos fazer a seguinte reflexão. Deus nos chama para dar bons frutos, principalmente aquele gerado pelo Espírito Santo em nossa vida, que é amor, alegria, paz, paciência, amabilidade, bondade, fidelidade, mansidão e domínio próprio. Gálatas capítulo 5, versículos 22 e 23. Além disso, o Senhor nos traz um alerta. Conforme lemos no versículo em destaque, aqueles que não produzirem bons frutos serão lançados fora. Nesse sentido, dar frutos está relacionado a ações e pensamentos que não prejudiquem o próximo, mas que glorifiquem ao soberano. Que Deus nos ajude a realmente produzir bons frutos, principalmente no relacionamento com os que estão à nossa volta, perdoando o outro com sinceridade, exercendo mais paciência, demonstrando mais alegria e bondade, e lembrando sempre que, assim como Deus nos amou, também devemos amar uns aos outros. Primeira carta de João, capítulo 4, versículo 11. Em nosso relacionamento com o próximo, temos o privilégio de mostrar Deus agindo em nosso coração. Se você quiser adquirir o presente
1: diário, né? Um devocional para aqueles que buscam a Deus, foi a mensagem bíblica para esta sexta-feira, né? Bom dia, minha amiga Maria de Fátima, lá de Venha Ver, né? Já mandou mensagem aqui pra gente, acordou cedo. Socorro lá da Timbaúba também, né? Ouvindo aí o nosso programa. Valeu, valeu. Hoje Dona Lindalva Lima não quis mandar mensagem de áudio, não. Mandou texto. Valeu, minha amiga. Bom dia, mas tá valendo. Nossa amiga Maria de Fátima, sério, tá querendo ouvir No Dia Que Saí de Casa, com Zezé de Camargo e Luciano, né? Mandando aí para sua filha Elaine, para nós aqui e para todos, né? Todos os ouvintes que estão ouvindo aí o nosso programa. Valeu, minha amiga Maria de Fátima, todo o pessoal aí de Venha Ver, né? Ouvindo o nosso programa Difusor O Povo no Rádio. Todos os dias, né? Ouvindo aqui a nossa programação. E Dona Lindalva Lima foi das primeiras que mandou mensagem aqui pra gente, né? Lá da Lagoa dos Marinheiros, hoje ela mandou só texto, pedindo a música Bom Dia, Tony, passe pra mim a música Dia de Sol com Gerson Rufino. Pronto. Dia de Sol, viu? Ele faz aí com Gerson Rufino. Pra Dona Lindalva Lima, mandando aí pra todos os amigos, todo o pessoal da Lagoa dos Marinheiros, né? Que escuta o nosso programa. Na Lagoa dos Marinheiros, muita gente escuta, né? A Samara, Maria de Fátima, Dona Lindalva Lima e tantos outros que sempre escutam aí o nosso programa. Muitíssimo obrigado. Minha amiga Francisca, lá no Retiro, meu amigo Chagas, Gilderlânia, Dona Zefinha Dantas, também, né? Meu amigo Grande Luiz Eduardo, lá da Boa Vista, em Hereré, no Ceará, também mandou mensagem aqui pra gente, já bom dia. Dona Leopoldina, seu João de Deus, pessoal que escuta a gente, já mandando mensagem aqui também, né? Dentro do nosso programa. Maria Helena também, né? Ou Helena Lourdes, na verdade. Lá em Hereré, também no Ceará. Vamos já procurar essa música aí, viu, minha amiga Helena? E minha amiga Cristina, lá do Cito Açude, também já mandou mensagem aqui pra gente. Bom dia, minha amiga. E muito obrigado aí pela audiência. Ela disse todos os dias escuta, né? Quando não participa, mas tá ouvindo. Beleza. Valeu, minha amiga. Já são 7:17. Aí, bom dia, ótima sexta-feira.

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0: 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Música.

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1: Olha aí, bom dia, estamos de volta, né? Agora já são 7h34, daqui a pouquinho tem as primeiras previsões astrológicas para esta sexta-feira, beleza? Vamos lá, né? 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Olha só, temos aqui um convite missa, né? Os familiares de Albertina Carmelita Nogueira convida a todos para a missa de 30º dia de seu falecimento, que será celebrada domingo, dia 10, às 8 horas da manhã, na Igreja Matriz de São Miguel Arcanjo. E desde já, a família agradece a todos que compareceram a este ato de fé e solidariedade cristã. Aí, anunciamos o convite missa de 30º dia da senhora Albertina Carmelita Nogueira, que será celebrada domingo, dia 10, às 8 horas da manhã, na Igreja Matriz de São Miguel Arcanjo. Tá aí, bom dia, bom dia. Sair, vamos atender aqui minha amiga Elza da Lagoa Nova, ela tá querendo ouvir Rick Renner, Moleca. Isso mesmo, isso daí faz tempo que eu não escuto, viu? Mas é boa. E o meu amigo, seu Chico Barbosa, hoje ele acordou cedo, viu? Mandou cedo, não era nem 7 horas. A música de Cavalo de Pau, Me Faça Feliz. Tá aí, é forró das antigas, né, seu Chico Barbosa? Ele disse que hoje é sexta-feira, sextou, é bom pedir um forrozinho. Valeu, meu amigo. Minha amiga Elza, os áudios de Elza é VaptVupt, é rapidez, né, Elza? Bom dia, minha amiga.
2: Bom dia, Tony, passa
1: pra
2: mim aí a música de Rick Renner, Moleca.
1: Pronto.
3: Oi, Tony Oliveira, bom dia.
1: Bom dia, meu amigo.
3: Bom dia, Celinho Vaz. Bom dia a todos que estão assistindo o programa Difusor, o Povo no Rádio. Tony, hoje eu quero ouvir com a banda Cavalo de Pau, Me Faça Feliz.
1: Beleza, meu amigo.
3: Sozinho hoje, Tony. Sextou, Tony.
1: Sextou mesmo.
3: Quero oferecer essa música aqui para meus dois filhos, que estão aqui comigo, o Felipe, mora aqui mais eu, em Jaguaribe, a minha filha Ana Flávia, lá em Natal, o seu Chico de Abdias lá em Natal também.
1: Beleza.
3: Para o seu João de Deus e Dona Leopoldina e Rafaela, filha deles, lá no Agreste de Cima, aí em São Miguel.
1: Isso.
3: Para Dona Socorro, na Lagoa Nova. Para o meu amigo Agostinho Filho. E para você, Tony. E tenha um bom dia, Tony. Até amanhã no Bregão.
1: Valeu, meu amigo. Bom dia, seu Chico Barbosa. Tá aí. O homem é bom, viu? Tá sempre ouvindo a gente também, participando aí, né? Na batalha, no trabalho do dia a dia, mas ouvindo também aqui o nosso programa, beleza? Já são 7h38. Bom dia, ótima sexta. Música pedida é música tocada.

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1: Olha aí, já são 7h45, aí você ouviu o Cavalo de Pau, foi para o nosso amigo, né, seu Chico Barbosa, tá ouvindo a gente lá em Jaguaribe, né? Beleza demais, muito obrigado. Aí tivemos também Rick Renner, foi para a nossa amiga Elza e o pessoal da Lagoa Nova que nos escuta sempre, né? Bom dia, vamos trazer agora, Célio, as primeiras previsões astrológicas para esta sexta-feira, né? Vamos saber o que os astros dizem para esta sexta, começando por Áries, Touro e Gêmeos. Beleza? Bom dia, bom dia. As primeiras previsões para hoje.
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1: Alô, você de Áries. Ariano, Ariana, de 21 do 3 a 20 do 4. A semana terminará com mudanças no ambiente social. Solte a curiosidade nas relações e amplie a sua rede. No trabalho, anote uma percepção sobre um colega ou equipe e esclareça dúvidas. Orçamento mais organizado permitirá realizar um projeto pessoal. Negociações imobiliárias terão andamento positivo. Invista em conforto. Ok, você de Áries? Bom dia e boas vibrações. Alô, você de Touro, Taurino, Taurina, de 21 do 4 a 20 do 5. Olha só, lance um empreendimento ou assuma uma posição profissional de mais poder. O plano de carreira seguirá iluminadíssimo. Confie nas suas percepções e firme alianças. Novos modelos de negócio serão atraentes nesta fase, que vai trazer aprendizado e mais mobilidade. Vença a preguiça e movimente o seu corpo. Atividade física irá melhorar o humor e o bem-estar. Ok, você de Touro, bom dia. Alô, Gêmeos, de 21 do 5 a 20 do 6. Gêmeos, viagem, conexão com pessoas de fora ou proposta de trabalho em outro lugar irão animar o clima hoje. A semana vai terminar com surpresas e novidades imperdíveis. Negócios e novas relações surgirão repentinamente e poderão promover uma revolução em sua vida. No amor, afinidade intelectual reforçará a união. O poder de atração está em alta nesta sexta. Ok, você de Gêmeos? Bom dia e boas vibrações. Tá aí as primeiras previsões astrológicas para esta sexta-feira. Logo mais, daqui a pouco tem Câncer, Leão e Virgem. Valeu aí, seu Chico Barbosa. Obrigado, senhor, aí pela participação, né? Já está agradecendo aqui pela música do Cavalo de Pau. Tá aí minha amiga Fabiana Souza. Tá só de bituca lá em Pereira. É igual o nosso amigo José Nilton lá em São Paulo. Fica só de bituca pastorando aí o que a gente diz ou o que não diz. Mas tá valendo, né? Zefinha, minha amiga, lá do Cedro, né? Seu esposo Gênesis, também seus filhos, seus pais, né? Dona Francisca e seu Francisco, que gostam de ouvir aqui o nosso programa sempre, sempre, né? Meu amigo Baldina, lá no Carrasco, em Coronel João Pessoa, também mandou mensagem aqui para nós, né? Muito obrigado. Socorro lá da Timbaúba. Célio, você prepara aí José Augusto, chuva de verão, para minha amiga Socorro lá da Timbaúba, a galega dos olhos verdes. Rapaz, ela gosta de Zé Augusto, Fábio Júnior. Sempre gosta de pedir, né? O Jota Quest, o Roupa Nova. Tá aí, tem um gosto musical primeira, né, minha amiga? Obrigado aí pela audiência. E vamos mandar aqui para minha amiga Cristina, tá ouvindo a gente lá no Sítio Açude, né? Você escolhe aí, Célio, uma do Roupa Nova para minha amiga Cristina, lá do Sítio Açude. Sua irmã Juliana, né, também. Pessoal lá é ouvinte de muitos janeiros e carnavais, né? Bom dia e muito obrigado aí a minha amiga Cristina também, sempre ouvindo a gente. Ela diz, Tony, eu escuto. Quando eu não mando mensagem, mas eu tô ouvindo. Valeu. Obrigado aí, Francisca, lá do Retiro também. Obrigado. E o seu esposo Chiquinho, né? Pessoal que escuta a gente. Falar em Chiquinho, vou mandar uma alusão para o nosso amigo Chiquinho da Mata. Isso mesmo, é o pequeno grande. Também sempre escuta a gente. Muito obrigado aí pela sua audiência e pela sua companhia. Já são 7h50. Tá aí. Ótima sexta-feira. Música pedida é música tocada. Bom dia, bom dia.

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16: Olha aí, 8:08. Tá aí, 8:08. Mandando aquele alôzão para o nosso amigo Eduardo, né? Tá ouvindo a gente lá no São Pedro. Daqui a pouquinho a gente atende ele também, né? Mandar aqui um alôzão para seu Daniel Peixoto e minha amiga Valdete, né? Lá na 13 de maio, ouvindo aí o nosso programa. Muitíssimo obrigado aí pela sua audiência. Olha só, temos aqui um convite missa. Os familiares de Albertina Carmelita Nogueira convida a todos para a missa de 30º dia de seu falecimento, que será celebrada domingo, dia 10, às 8 horas da manhã, na Igreja Matriz de São Miguel Arcanjo. E desde já a família agradece aí a todos que comparecerem a este ato de fé e solidariedade cristã. Noticiamos aí o convite missa de 30º dia da senhora Albertina Carmelita Nogueira, que será celebrada domingo, dia 10, às 8 horas da manhã, na Igreja Matriz de São Miguel Arcanjo. Seu Zezinho, meu amigo, tá ouvindo a gente lá nos porões. Valeu, valeu. E muito obrigado aí pela sua audiência. Célio, você prepara aí Flor Mamãe com Giliard para minha amiga Antônia, né? Lá da do Núcleo Sabino Leite, tá participando aqui com a gente. E uma do Zezo aí para minha amiga, né, que está ouvindo a gente lá no Agreste de Baixo, né? Pessoal que escuta aí a gente lá nos Agreste, é o Agreste de Cima e Agreste de Baixo, né? Valeu e obrigado aí pela audiência, o pessoal de lá, né? A Poliana participando aqui com a gente também. Bom dia, minha amiga Antônia, lá do Sabino Leite.
17: Bom dia, Antônio Oliveira. Bom dia, aqui é Antônio do Sabino Leite.
16: Bom dia, minha amiga.
17: Diga, olha, aí. Eu gostaria de pedir aquela música de Giliardo, pro mamãe.
16: Ok.
17: Oferecer a minha mãe por a passagem de Dia das Mães. Ofereço a ela, ofereço minha irmã Zélia, ofereço a Irene, que é mãe. Ofereço a Seminha, a Nineide. A minha nora Ivaneide. E a todas as mães do Brasil.
16: Pronto.
17: E valeu. A todas as mães do Brasil, Tony.
16: Valeu, minha amiga Tônia. Bom dia.
18: Bom dia, Tony. Aqui é a Poliana, do Seita Agreste de Baixo. Passou uma música para mim do Zezo. Gostaria de oferecer para minha amiga Maria de Lourdes. E para minha amiga Sandra da Cachoeirinha.
16: Okay.
18: E para você, que é um ótimo locutor.
16: Bom dia, minha amiga. Valeu. Muito obrigado aí, Poliano, pessoal do Agreste, né? Áurea, da Marechal Costa e Silva. Bom dia, minha amiga. Grande Luiz Cláudio, lá em Brasília, também mandando mensagem aqui pra gente. Vamos lá, né? Pra você, uma ótima sexta-feira. Já são 8h10. Pra você que está na escuta, ouvindo aqui o nosso programa. Seu Zezinho disse que estava apanhando feijão até agora, viu, Célio Vaz? Lá tá, tem feijão com força. Vamos lá, né? E obrigado pela sua audiência. Já são 7h10 ainda, tá aí pra você. Música pedida é música tocada. Bom dia, bom dia.

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1: Olha aí, vamos lá, né? Tá aí, você ouviu o grande Zezo. Tá aí pra você que tá na escuta. Lúcia Aquino da Boa Ventura, minha amiga. Bom dia, né? E obrigado aí pela sua audiência. Lúcia Aquino é gente boa demais. Sempre escuta aí o pessoal lá da Boa Ventura ouvindo aí o nosso programa. Já, já a gente atende ela aqui também. Sair, vamos trazer umas duas notícias aí, né? Para o ouvinte ficar informado, que daqui a pouquinho a gente traz mais três previsões astrológicas aqui dentro do nosso programa. Beleza? Para você, vamos trazer, né, duas notícias aí para o ouvinte ficar informado também. Beleza? Bom dia!
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1: Olha só, os presidentes Luiz Inácio Lula da Silva e Donald Trump se reuniram por cerca de 3 horas nesta quinta-feira, né? Portanto, ontem, no Salão Oval da Casa Branca em Washington, nos Estados Unidos. O encontro abordou temas como comércio, tarifas e minerais raros. Participaram da reunião, pelo lado brasileiro, os ministros Mauro Vieira, das Relações Exteriores, Wellington Lima e Silva, Justiça e Segurança Pública, Dário Durigan, da Fazenda, Alexandre Silveira, Minas e Energia, e Márcio Elias Rosa, do Desenvolvimento, Indústria e Comércio Exterior. Pelo lado dos Estados Unidos, né, do lado americano, estiveram presentes o vice-presidente, né, Weiss, os secretários Scott e também Holdert, além do representante comercial Jenson Green. A imprensa não acompanhou o início do encontro a pedido de Lula. É, meu amigo. Segundo informações da CNN, após a reunião, Donald Trump afirmou que Lula era um presidente muito dinâmico e indicou que representantes dos dois países voltarão a se reunir. Lula declarou: "Eu saio muito, muito satisfeito da reunião. Acho que foi uma reunião importante para o Brasil e importante para os Estados Unidos." O presidente brasileiro também comentou: "Eu sempre acho que a fotografia vale muito e vocês percebem que o presidente Trump sempre rindo é melhor do que ele de cara feia." Lula, quando vai lá, é uma coisa. Quando está aqui no Brasil, é metendo... metendo maio em Donald Trump. Mas é assim mesmo, né? Olha só, a saúde vira tormento político para o governo Fátima Bezerra na Assembleia. É, meu amigo. Deputados estaduais de oposição voltaram a criticar ontem, quinta-feira, a gestão do governo do estado na área da saúde. Em pronunciamento na Assembleia Legislativa, os parlamentares cobraram providências para problemas no Hospital Monsenhor Valfredo Gurgel e citaram a falta de medicamentos, né, na Unicat e o crescimento da fila de cirurgias seletivas ou eletivas. O tom mais duro partiu do deputado Gustavo Carvalho, do PL, que cobrou respostas sobre a situação dos elevadores do Valfredo Gurgel, que estão quebrados. Com os dois equipamentos quebrados, pacientes estão sendo carregados em macas pelas escadas e outros foram transferidos. Segundo aí a Secretaria Estadual de Saúde Pública, desde o início da pane, na última terça-feira, dia 5, 6 pacientes foram transferidos para outras unidades de saúde do estado. Para o deputado Gustavo Carvalho, a situação dos elevadores é apenas um retrato de um quadro mais amplo. O parlamentar também lembrou que a fila de cirurgias reprimidas no Rio Grande do Norte passou de 14 mil no governo Robson Faria, né, para 47 mil durante a gestão da governadora Fátima Bezerra. Está aí os deputados criticando aí a saúde. Ontem eu estava assistindo no Inter 2, né, da Inter TV, lá de Natal, afiliada da Globo aqui no Rio Grande do Norte. Meu amigo, os elevadores lá tem até uma maca no meio para ninguém entrar, porque estão tá os dois quebrados. E o secretário de saúde do estado disse que está esperando a empresa, né, da resposta, ele errou uma peça para São Paulo, não sei para onde, para poder voltar a funcionar, pelo menos um. E o outro ainda é precisado fazer uma licitação, meu amigo, para poder. A burocracia do Estado é grande, viu? Por isso que acontecem essas coisas. O Brasil, né, podia ser menos burocrático, isso mesmo, né, para poder as coisas funcionarem melhor. Olha só, Célio, você prepara aí qualquer uma do Amado Batista? A minha amiga Lúcia, lá da Boa Ventura, está aí, gostaria que você registrasse, né, o aniversário do meu esposo, Francisco. Pronto, Francisco está aniversariando hoje, esposo da dona Lúcia, né, lá da Boa Ventura. Ele está aniversariando, recebendo os parabéns de sua esposa, né, dona Lúcia, de sua filha Natália, de seu neto Samuel e de todos da família. Ela disse que pode ser qualquer uma do Amado Batista. Valeu, dona Lúcia Aquino, pessoal lá da Boa Ventura, né? Sempre ouvindo aqui o nosso programa. Muitíssimo obrigado aí, dona Lúcia, o pessoal que está ouvindo a gente, né? Através da frequência 1370 ou através do Radiosnet também, né? Dona Lúcia da Boa Ventura, escutando no seu radinho lá, né? Muitíssimo obrigado. Aldeci, minha amiga do Riacho Fundo, bom dia e muito obrigado pela sua audiência e pela sua companhia. Célia, você prepara aí uma do Calcinha Preta para Suzana Carvalho, lá em Coronel João Pessoa, nossa amiga, né? A pequena grande que está sempre ouvindo a gente. Tá valendo aí demais, né? Obrigado aí pela sintonia. Meu amigo Xavier, lá da Serrinha dos Marinheiros, mandou mensagem aqui pra gente também, né? Valeu, meu amigo. Obrigado aí pela audiência também. Ainda, meu amigo Eduardo, daqui a pouquinho eu atendo vocês aí, beleza? Francisca do Retiro, Fabiana Souza, esse pessoal aí bom, né? Mandando mensagem, que é mensagem chegando e a gente vai atendendo aqui todo mundo. Luiz Cláudio, lá em Brasília, valeu, meu amigo. Deixa eu estar ligadinho aí, né? Também estou aqui, todos nós ligadinhos na Difusora. Valeu, Luiz Cláudio. Pessoal lá em Brasília, né? Ouvindo gente através do Radiosnet. Show de bola! Já são 8h24. Aí, para você, música pedida é música tocada.

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1: É isso aí, vamos lá, né? Bom dia. Já são 8h33, aí você ouviu Calcinha Preta. Foi para nossa amiga Suzana Carvalho, o pessoal lá de Coronel João Pessoa, né? Ouvindo aqui o nosso programa. Meu muitíssimo obrigado mesmo pela sintonia, né? 8h33, vamos trazer agora mais três previsões astrológicas aqui dentro do nosso programa, não é isso, Sérgio? Vamos trazer agora Câncer, Leão e Virgem, para você que acompanha aí as previsões astrológicas dentro do programa Difusora, o Povo no Rádio, beleza? Bom dia!
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1: É isso aí, vamos lá, né? Para você que acompanha aí as previsões astrológicas, deixa eu só atualizar aqui que tem hora que esse site aqui quer tirar a gente de tempo, mas dá certo. Vamos lá, né? Alô, você de Câncer, canceriano, canceriana, de 21 do 6 a 22 do 7. A semana terminará com decisões sobre o futuro profissional e pessoal. Uma mudança se definirá e irá ampliar perspectivas novas. Espere aí, né? Espere por maior reconhecimento, poder e conquistas na carreira nesta fase. Finanças compartilhadas irão trazer alívio e também segurança. Uma renegociação, acerto de divisão ou então decisão sobre investimentos conjuntos diminuirão as pressões atuais. Ok, você de Câncer? Bom dia! Alô, você de Leão, leonino, leonina, de 23 do 7 a 22 do 8. Associações ganharão profundidade. Uma conversa séria com o par, sócio ou colaborador vai trazer uma definição esperada há tempos. Negociações profissionais irão avançar positivamente nesta fase, que vai trazer sucesso nos empreendimentos e também maior visibilidade na carreira. Será um ótimo momento para renovar o ambiente social e alargar os seus horizontes. Ok, você de Leão, bom dia. Alô, você de Virgem, de 23 do 8 a 22 do 9. Virgem, soluções inesperadas irão beneficiar sua saúde e aumentarão a sua disposição. Ajustes simples na alimentação, ferramenta de trabalho ou atividade física vão trazer mais bem-estar. No trabalho, uma sacada genial irá otimizar o tempo e aumentará o seu prestígio. Mude e descubra outros prazeres. Novidades de longe irão movimentar, né, uma viagem. Ok, você de Virgem? Logo mais tem Libra, Escorpião e Sagitário. Beleza? Tá aí Dona Expedita, lá dos Purões, ouvindo aí o nosso programa. Muito obrigado mesmo pela audiência. Sérgio, você prepara uma de Lucinha Saraiva para ela, né? Para Dona Expedita, lá dos Purões. Ela gosta, né? Eu vi a Lucinha Saraiva. Valeu. É a mãe da Antônia, lá do Sabino Leite, né? Meu muitíssimo obrigado mesmo. Vamos atender ela aqui. E também a minha amiga Conceição Mendes, lá do Alto Santa Teresa, que está aí ouvindo o nosso programa sempre, sempre participando, né? É ouvinte de muitos janeiros e carnavais. Dona Expedita, lá dos Purões. Bom dia, minha amiga. Vamos lá.
3: Opa, Tom Oliveira, como é que tá aí, né? Como é que tá, tudo bem?
1: Tá tudo beleza, Dona Expedita. Diga aí.
3: Tudo bem, aqui tá tudo bem, graças a Deus.
1: Beleza, então tá ótimo, né? Diga aí, que
3: passa aí uma música pra mim. Pode passar a Lucinha Saraiva.
1: Pronto.
3: Hoje é Lucinha Saraiva.
1: Beleza.
3: Pois é, tá bom.
1: A senhora gosta, pois, né?
3: Pois e muito obrigado. Não, ofereço a Teminha, a Manel, a Antônia, a Caixa de Fosca, a Francisco Guilherme, que já interaano. E aí, o que vou interar o Janinho, Tonho Oliveira também.
1: Pronto.
3: Oi?
1: Beleza, então valeu. Obrigado pela participação, dona Expedita, lá dos Purões. Ouvindo a gente, vai já ouvir uma boa aí da Lucinha Saraiva. Minha amiga Conceição Menzo Alto, bom dia.
4: Oi, Tony, bom dia para você, um bom dia para todos. Tony, quero ouvir aí Padre Antônio Maria, Tudo por Jesus e Nada sem Maria, para mim curtir, vai para você e todos que estão na escuta. Uma ótima sexta-feira abençoada para todos nós, um bom dia para todos.
1: Valeu, minha amiga, tá aí Conceição Menzo, vai ouvir Padre Antônio Maria, aí, né? Tudo com Jesus, Nada sem Maria. Valeu, né? E obrigado pela participação, Conceição Mendes, nosso amigo ouvinte, né? De muitos janeiros e carnavais. Meu amigo Xavier, o homem forte lá da Serrinha, né? Serrinha dos Marinheiros, ouvindo a gente, sintonizando, já a gente atende ele também. Beleza demais. Seu JB, seu José Benoni, obrigado aí pela participação e pela audiência também, né? Valeu demais. Vamos lá, já são 8h38. Música pedida é música tocada. Bom dia para você. Ótima sexta.

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9: Olha aí, vamos lá, né? Já são 8h55. Daí, daqui a pouquinho tem mais 3 previsões astrológicas para você que acompanha aí. Minha amiga Rosineide, ouvindo a gente, né? Lá na rua Maria Madalena, no bairro Maria Manuela. Valeu demais, né, minha amiga? Bom dia. Também a nossa amiga Helena Lourdes Diógenes, está ouvindo a gente lá em Hererê, no Ceará. Célia, ela está querendo ver a música da Roberta Miranda. Essa música é legal, viu? Faz tempo que eu não ouvi essa música. É Graças a Deus, essa daí, né, da Roberta Miranda. Ela mandou aqui pra gente o áudio, eu escutei, aí eu conheci qual era essa música. Ela não sabia o nome, né? Mas é Graças a Deus, com Roberta Miranda. Essa música é belíssima, viu? E você prepara aí uma de Zezé de Camargo e Luciano, né? Pra nossa amiga Francisca, lá do Retiro, Gilderlânia também, né? Muitíssimo obrigado, pessoal de O Retiro, que nos escuta. Valeu, Gabriela, o pessoal aí que está ouvindo a gente, lá na José Cesário também, né? Muito obrigado mesmo pela sua sintonia e pela sua audiência. Essa mesma música da dupla Zezé de Camargo e Luciano vai para a nossa amiga Rosineide Queiroz, ouvindo a gente lá em Milagres, no Ceará, né? Através do Rádios.net. Bom dia, minha amiga Dona Liduína Dantas, né? Ouvindo a gente também lá no Núcleo Manuel Vieira. Esse pessoal aí, bom, que escuta a gente, meu muitíssimo obrigado. Valdete, seu Daniel Peixoto, Lourenço, estão ouvindo a gente, né? O Lourenço é lá dos Purões. E Valdete, seu Daniel Peixoto, ali na 13, na mesma rua ali, né? Do posto de saúde da 13, como é conhecido. Valeu? Muito obrigado mesmo pela sua grande e honrosa audiência de sempre. Valeu, valeu. Uma ótima sexta-feira para todo mundo. Já são 8h56. Para você, música pedida é música tocada. Bom dia!

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1: Olha aí, vamos lá, né? Já são 9:03. 9:03 aí, você ouviu Zezé de Camargo e Luciano, das antigas, né? Sucesso aí, que foi muito estouro na época. Até hoje o pessoal pede, né? É o amor, tá aí, né? Musicão aqui tocando dentro do nosso programa. Agora vamos trazer, né, Célio, mais três previsões astrológicas aqui dentro do nosso programa, né? Difusor, o povo no rádio. Desta vez, Libra, Escorpião e Sagitário. Beleza? Bom dia, vamos lá.
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1: É isso aí, alô você de Libra. Libriano, Libriana, de 23 do 9 a 22 do 10. Olha só, associações ganharão profundidade neste período. Uma conversa séria com o par, sócio ou colaborador, né? Opa, vamos lá, espera aí, meu amigo. Tá errado aqui o negócio. Tô dizendo que esse site aqui tem hora que tira a gente de tempo, né? Libra, Escorpião e Sagitário. Aí sim, meu amigo, vamos lá. Libra, de 23 do 9 a 22 do 10. Isso mesmo. Novidades dos filhos ou do par, planos de viagem e projetos autorais darão aí um colorido especial ao seu dia. Espere por reconhecimento merecido no trabalho e também nas parcerias. Alguém de longe ou de outra cultura irá falar ao seu coração se você estiver em busca do amor. Construa relações de confiança e se estabilize. O poder e o prestígio estão em alta hoje, você de Libra. Alô, você de Escorpião, de 23 do 10 a 21 do 11. Conversa com alguém da família ou do passado, renovará os seus sentimentos. A semana vai terminar com informações velhos padrões emocionais e também com muito mais leveza nas suas relações. Decisões sobre o patrimônio, moradia ou então de uma reforma na casa serão tomadas com maior segurança. Viagem a dois irá inaugurar uma fase de mais confiança e prazer no casamento ou no namoro. Ok, Escorpião? Bom dia. Alô, Sagitário, Sagitariano, Sagitariana, de 22 do 11 a 21 do 12. A semana vai terminar com surpresas gostosas, novidades instigantes e bons motivos para comemorar. Mudanças na maneira de se comunicar vão trazer efeito positivo nas relações próximas e também nas redes. Divulgue o trabalho, renove conceitos e fique por dentro das novas tecnologias. Um projeto autoral irá decolar. Assuma hábitos saudáveis e fortaleça a sua saúde. Ok, você de Sagitário? Aí sim, tá aí. Daqui a pouquinho, né? Tem Capricórnio, Aquário e Peixes. Ok? Célio, você prepara aí Princesa com Amado Batista e ainda Minha Mãe, Minha Heroína. Vamos atender aqui seu João de Deus e Dono Ubaldina também, já, né? 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Beleza. Valeu, valeu. O Baldino tá passeando em Natal, lá em Ponta Negra, mas tá ouvindo a gente através do RádiosNet. Não é não, Baldina, minha amiga? É lá do Carrasco, só que ela tá em Natal. Bom dia, minha amiga.
2: Bom dia, Thomas Oliveira. Aqui é o Baldina, que tô na Capitão Bandeirantes. Tô aqui em Natal, na Ponta Negra.
1: Aí sim.
2: Aí eu gostaria de pedir uma música aí.
1: Diga aí, Baldina.
2: Minha mãe, minha heroína. Para oferecer a todas as mães do Brasil.
1: Certo.
2: A todas as mães do Brasil e a Bola de Ouro, a Maria de Celso, a Dona Socorro, vai para você, Dona Socorro de Bastião Barbosa. Estou aqui em Natal, mas estou me lembrando de você, das minhas amigas.
1: Pronto.
2: Vai para Dona Socorro, vai para a Nedilma, a filha dela, os netos e as filhas. Vai para a Anitta, para irmã de Dona Socorro, vai para você, Anitta, que é mãe também. E para Eide de Joroca, para Luzia e para todas minha galera aí do Cito Caco e do Venha Ver, e para todas as mães do Brasil.
1: Beleza, Baldino.
2: Tá, que já é domingo, né? Mas eu já tô pedindo adiantado, porque domingo é lotado, aí vem dar certo, aí eu tô pedindo logo.
1: Pronto. Hoje, viu? Valeu, minha amiga.
2: Pra sair uma música aí bem bonita do Dia das Mães.
1: Pronto. Vamos tocar Minha Mãe, Minha Heroína.
3: Olá, bom dia, meu amigo Tony Oliveira.
1: Bom dia, seu João de Deus.
3: Hoje sextou, né, meu amigo? Hoje
1: sextou. Isso.
3: Tô passando por aqui, meu amigo, pra pedir hoje a música com a Mário Batista, Princesa.
1: Princesa.
3: Oferecer minha esposa Leopoldina, a Rafaela e a Jussiê. A seu Chico Barbosa, da cidade de Jaguaribe. A seu Miguel Bandeira, da Lagoa dos Marinheiros.
1: Certo.
3: A Dona Socorra. Dona Socorra, da Lagoa dos Marinheiros. A Dona Socorra, da Lagoa Nova. A Dona Lúcia Cruz, da Cachoeira. A Dona Lúcia Lenz, do Sol Severino.
1: Certo.
3: A seu Chico Baiano do Melo. A seu Chico Xavier do Melo, a Miguel do Caminhão, a Zé de Astolfo.
1: Certo.
3: A você, meu amigo, um outro comunicador, para Celinho Vargas, para meu amigo Agostinho Filho, a Dona Francisca.
1: Pronto.
3: A Dedé Dismar, a Rogério e a Beto.
1: Pronto.
3: A todos, né, meu amigo?
1: Pronto.
3: E oferecer. A todos, né, meu amigo?
1: Beleza, valeu, seu João de Deus. Muitíssimo obrigado aí pela audiência, pessoal, né? Ouvindo a gente lá no Agreste de Cima, é Agreste de Baixo, Agreste de Cima. O pessoal escuta direto, né? Tá valendo aí. Pessoal dos Torrões dos Alves, Torrões dos Leites, todo mundo aí que escuta o nosso programa, muitíssimo obrigado mesmo pela sua sintonia. Já são 9h13. Aí, música pedida é música tocada. Bom dia pra você.

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1: É isso aí, beleza, né? Estamos de volta com você. Já são 8 horas. O melhor que é isso, relógio que atrasa não adianta. 9 horas e 20 minutos, 9:20, mandando aquele alusão para o nosso amigo Miguel do Caminhão, né? Tá ouvindo a gente, tá sintonizando aí o nosso programa. Vamos já tocar aqui, minha amiga Gabriela, aí tá ouvindo a gente, lá na José Cesário, show de bola. Obrigado aí pela audiência, né? Nossa amiga Gabriela ouvindo a gente. Sérgio, vamos trazer umas duas notícias, né? Pra gente deixar o ouvinte informado sempre aqui, né? Dentro do nosso programa também, né? Mesclando aqui música com informação e com tudo mais, né? Beleza? Vamos lá, né? Obrigado pela sua sintonia e pela sua audiência de sempre. Vamos lá. Bom dia, bom dia.
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1: Olha só, teto de escola desaba. Meu amigo, olha só. Parte do teto de uma escola desabou na tarde de ontem no município de São Fernando, que fica na região Seridó do estado. Não havia pessoas no local no momento do acidente e não houve feridos, graças a Deus. O desabamento ocorreu em um espaço da Escola Municipal Padre Francisco Rafael Fernandes, que funciona como refeitório e também aí recebe aulas de educação física. Segundo informações do G1RN, a direção informou que os alunos estavam em sala de aula no momento da ocorrência. A queda da estrutura ocorreu por volta das 16h20. Ainda bem que os alunos estavam dentro das salas, viu? Se tivesse lá nessa hora, né? De acordo com o diretor Gilmar Maia, esse período coincide com o horário em que algumas turmas teriam aulas de educação física. Na data, as atividades foram canceladas devido aí à ausência da professora. A professora faltou no dia certo, viu? A unidade atende cerca de 200 alunos. Por volta das 17 horas, horário de saída de parte das turmas, pois já começariam a chegar para buscar os estudantes, né? Os pais já estavam chegando para pegar os seus filhos. O evento do Dia das Mães estava previsto para hoje, sexta-feira. O Corpo de Bombeiros isolou a área atingida. As aulas foram suspensas hoje, sexta-feira, dia 8, para avaliação da estrutura. Uma equipe técnica vai fazer análise para definir se o prédio precisará ser interditado. Olha só, imagine se tivesse tendo essas aulas lá, né? Com um monte de aluno lá embaixo, né? Caiu aqui, você vê como é que o prédio, o negócio é meio cabuloso, viu, meu amigo? Aí aconteceria coisa pior, né? Isso é uma escola municipal. Isso com certeza deve ser falta de manutenção, viu, Célio Vaz? É isso mesmo. Aí acontece isso, né? Os caras deixam aí por conta do rolamento, como diz. Olha só, um jovem de 26 anos, identificado como Arthur Gabriel Nascimento Silva, morreu após ser baleado durante uma operação da Polícia Militar realizada na noite de ontem, nas Malvinas, região do bairro Dom Jaime Câmara, em Mossoró. Olha só, de acordo com informações repassadas pela Polícia Civil, policiais militares realizavam patrulhamento na região após denúncias sobre a presença de suspeitos em um imóvel. Durante a chegada das equipes ao local, a PM teria sido recebida a tiros, né? Dando início aí a um confronto. Na ação, Arthur Gabriel acabou sendo atingido. Após ser baleado, ele foi socorrido pelos próprios policiais e levado ao Hospital Regional Tarcísio Maia, mas acabou não resistindo aos ferimentos e morreu naquela unidade hospitalar. Durante a ocorrência, a Polícia Militar apreendeu uma pistola, munições, drogas e 9 aparelhos de celulares. Todo o material recolhido foi encaminhado à Delegacia de Plantão da Polícia Civil do Rio Grande do Norte, que passará a investigar o caso. Tá aí, né? Os caras foram atirar na polícia, esse Gabriel aí acabou levando a pior. Foi atingido pelos policiais e acabou morrendo lá no Hospital Tarcísio Maia. Rapaz, quem entra pra esse mundo aí só leva azar, viu? Nunca dá certo, né? É errado mesmo. Célio, vamos atender aqui minha amiga Gabriela, lá da José Cesário, né? E também vamos atender aqui nossas amigas que estão chegando aí, participando com a gente. Vamos atender nosso amigo Xavier, ele está querendo ouvir Paulo Nascimento, né? Obrigado, meu Deus. E minha amiga Gabriela querendo ouvir Desejo de Menina, Sua Casa. Isso mesmo. Beleza, vamos lá, né? Atender aqui meu amigo Xavier. Como é bom, viu? Tá lá no Chabocão, mas tá ouvindo a gente. Bom dia, meu amigo.
3: Bom dia, Tom. Bom dia, minha joia.

0: É isso aí, beleza, né? Tá aí a música belíssima do Djavan, Oceano. Foi pra dona Liduína, né? É, Liduína Dantas, o pessoal lá do Núcleo Manuel Vieira, ouvindo aí o nosso programa Difusor O Povo no Rádio, né? Um bom dia pra todos aí que sempre escutam o nosso programa. Show de bola, meu amigo. 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Beleza demais. Célio, você prepara aí Vida de Trabalhador com Amado Batista e Conselho ao Filho Adulto. Vamos atender aqui seu Zezinho, Áurea e meu amigo Miguel do Caminhão. Seu Zezinho, meu amigo, bom dia, bom dia.
1: Bom dia, Tony, bom dia, bom dia, bom dia. Aqui tá tendo feijãozinho, parei agora que tem o rádio. Vou separar aqui o Amado do outro. Bom dia, bom dia, bom dia, felicidade. Uma mãozinha daquela mostrar de qualquer um, viu?
0: Pronto, tá, vou mandar do Amadão.
1: Tá certo, felicidade, bom trabalho.
0: Valeu, meu amigo.
2: Bom dia, Tony. Passa aí uma música de Amado Batista. Trabalhador.
0: É, vida de trabalhador.
2: Para oferecer mesmo a Aurinho. A meu filho Lucas, minha mãe Maria, você, a Lu, Agostinho Filho, e a Sônia. E certo, a todos que estão na escuta do programa.
0: Feliz. Beleza, você, minha amiga.
2: Bom dia.
0: Bom dia, Áurea. Valeu. Essa música do Amado Batista vai também para a nossa amiga Rosineide, lá na rua Maria Madalena, no bairro Maria Manuela, mandando aí para seu esposo, para seus filhos e para todos os amigos e amigas. E Suzana Carvalho, lá em Coronel. Bom dia, minha amiga. Obrigado aí pela audiência. Vamos lá, meu amigo Miguel do Caminhão.
3: Meu amigo Tony Oliveira, gostaria de ouvir o conselho do filho adulto.
0: É, conselho ao filho adulto.
3: A Lucinda São Severino, a Felicida Valdemar do Retiro, a Francisma da Caeira, Felicido.
0: Quem mais?
3: Dona Socorro da Lagoa Nova, Felicida. Chiquinho do Sítio Mata.
0: Ok.
3: A Felicida Aurinha Danta.
0: Gente boa, participou agora.
3: A você e o Celinho, valeu, valeu.
0: Valeu, meu amigo Miguel do Caminhão, grande Miguel, né? Sempre escutando a gente aí também, meu muitíssimo obrigado. Esse conselho ao filho adulto a gente vai mandar para Dona Socorro também, lá da Lagoa Nova. Tá ouvindo a gente, tá na sintonia todos os dias, ouvinte assíduo e presente, né? Valeu, nossa amiga, bom dia mesmo e obrigado aí pela sintonia. Já são 10:37. Música pedida é música tocada. Bom dia para você.

0: Você disse sim.
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4: É isso aí, já são 10h51. Tá aí, né? No finalzinho aqui, Célio, vamos só atender nossa amiga Maria de Lourdes, lá da Estiva dos Grisóssimos. Ela tá querendo ouvir João Mineiro e Marciano, né? Você escolhe uma boa aí da dupla João Mineiro e Marciano pra gente atender ela aqui no finalzinho, né? Agradecendo a todo mundo que escuta a gente. Vamos lá, né?
5: Oi, bom dia. Tina Oliveira, aqui é Maria de Lourdes, de Estiva dos Grisóssimos. Faça uma música pra mim, é João Mineiro e Marciano. Beleza para minhas colegas Madinha Helena, Selminha, Adriana, Elisângela, Aparecida, Terezinha, Iranisa, Finha Danta, Poliana. Para você que é um ótimo locutor, pro Célio Vaz, Agostinho Filho e para todos que estão na escuta, tá bom?
4: Beleza.
5: Você tem um bom dia e uma ótima sexta-feira abençoada por Deus. E aqui deu uma chuvinha à noite. Bem boazinha, graças a Deus. Estava lavando roupa até agora e só agora que eu peguei no celular.
4: Valeu, minha amiga, ainda bem vai dar tempo. Muito obrigado pela audiência, né, Maria de Lourdes, nosso amigo, o pessoal aí que escuta a gente lá na Estiva dos Grisós. Todo mundo aí em toda a região, né? Muita gente ouvindo a gente. E eu agradeço pela sua grande e honrosa audiência e pela sua companhia, né? Daqui a pouquinho tem Luiz Justino com o programa Violas e Repentistas. E a gente volta amanhã, no sabadão, amanhã é dia do Bregão, né? Brega popular das 7 às 11, só as populares e as tops do mundo brega. Beleza, gente? Meu obrigado pela sua companhia, pela sua audiência. Valeu demais e até amanhã no Bregão. Tchau, tchau, tchau.

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1: Bom dia, São Miguel! Bom dia, região! Vocês agora vão ficar com mais audição do programa Violas e Repentistas, no comando do poeta Luiz Justino, meu amigo Célio Vaz, Nacionalplastia, Tano Oliveira ali por fora. Um bom dia para todos os ouvintes do Ceará, do Rio Grande, da Paraíba. Um abraço a todos vocês que vão ficar na escuta do programa. Bom dia, meu amigo Zé Caboclo, aí nos barreiros. Obrigado, Zé Caboclo. Depois de Célio tocar a sentida ali, eu leio uns comerciais aqui, o pessoal me ajuda. A gente toca a canção do Senhor. Um abraço pro senhor e para toda a sua família. Quero mandar um bom dia para meu amigo Raimundo Vaqueiro, nos Barreiros. Um abraço. Alô, Chico Sabino, aí na Cachoeirinha. Um bom dia para você, meu irmão, e para toda a sua família. Seu Zezinho de Zé Pedro, aí dos Purões. Um abraço. A seu Zé Guilherme, do Nespedita. Eu chamando Dona Maria, mas é do Nespedita, é o nome da mulher. Um abraço a vocês aí dos Purões que estão na escuta do programa. Meu amigo Chico Preá e Lourdes, ainda aí dos Purões. Meu amigo Lourenço e a família dele. Um bom dia para todos vocês. Mandando um bom dia lá no Merejo para meu amigo Zé Sabino, aí do Pé de Serra, de Doutor Severiano, o poeta Francisco Mabelé e a família dele, o poeta Deus Ferreira e a família, aí no Merejo. Um abraço para todos vocês. Quero mandar um bom dia para meu amigo Antônio Negreiro, ali no Sítio Cidade, e a família dele. Um abraço a todos vocês daí. Mandando um bom dia para meu amigo Carlão, lá na sua pousada, aí Vaguari, Carlos Goma. Um bom dia para você, meu irmão, e para toda a sua família. Seu Zé de Dative, do Nelita, ali na Serra dos Marinheiros. Seu Chico Rocha, aí no Calvão, e a toda a família dele. Antônio Agostinho, a dona Fátima, a Xavier e a Loura. Um bom dia para todos vocês daí da Serra dos Marinheiros. Serinho, tá do jeito aí? Já preparou a cestilha por aí já? Se tiver do jeito aí, pode tocar.

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2: De volta mais uma vez, assim vocês acabaram de ouvir o Rio Nato aí com essa cestilha bonita, o poeta Nonato Neto. É, e o poeta Nonato Costa mandando bom dia ali no, na Lagoa dos Mirumes, meu amigo Chico de Altamiro, a dona Raimunda, a esposa dele, a toda a família de Chico, abraço. Meu amigo Luizão de Corno Patrício, ali no Capuchu, em qualquer canto que você encontra, bom dia para todos vocês. Meu amigo Geraldo Felipe, dona Suzana ali nas Galinhas, a família de Geraldo, seu Ilharo e dona Iraci ainda aí nas Galinhas. Um bom dia para todos vocês, a dona Alzira ali no sítio Abre, a meu amigo Vanderlei, toda a família de vocês aí, um bom dia para todos. Quero mandar um bom dia para o seu Edival Paulo, poeta Zé Dito Paulo ali no sítio Retira, a toda a família do seu Edival Paulo, um abraço. Meu amigo Luiz Siqueira e dona Francineide aí no Retiro. Quero mandar um bom dia para meu amigo, seu neto Marculino ali na Lagoinha, e a dona Fransquinha, a esposa dele, a toda a família do seu neto, um bom dia para todos vocês. É, aí da Lagoinha, o poeta Felipe Bezerra e a toda a família dele. Mandando um bom dia para meu amigo Chicão de Zé de Doca, aqui do Batuta Barbosa, dona Margarida, Alex, a Piedade, a Giovana, um abraço para todos vocês que estão na escuta do programa. Comadre Maria e Selma aqui em São Miguel. Mandando um bom dia para meu amigo Silivero Barro, ali na Vila Cachoeira, toda a família de Silivero Barro, dona Cotinha. Meu amigo é Dedé do Saudoso Raimundo do Franco, da 13 de Maio, na saída de Gai, que vai para o Riacho Fundo, um abraço para todos vocês. Daí, quero mandar um bom dia para meu primo Nilton Mar, lá em São Paulo, a esposa dele, dona Lindalva, ela que é aqui de São Miguel, filho do saudoso Bill Alexandre, aqui em São Miguel. Um abraço para todos vocês aí da capital Bandeirante, minha prima Fátima ali na Lagoa de Dentro, e a toda a família dela. Quero mandando um bom dia para meu amigo Edilson ali do São Gonçalo e a dona Pedrina. Um abraço, dona é ali na 13 de Maio, a dona Antônia e meu amigo Luiz Preto, aí na 13 de Maio, ouvindo o programa todos os dias. Um abraço para todos vocês, o poeta Francinilce, dona Zefinha ali no Alto de Santa Teresa, o poeta Chico de Alina, a Fátima, os meninos. Mandando um bom dia para o poeta Raimundo Queiroz, ali no Alto de Santa Teresa, a meu amigo Pretinho. Quero mandar um bom dia para o poeta Aldo Bezerra, ali no Alto de Santa Teresa, e a toda a família dele. Um bom dia para todos vocês. Meu amigo Geraldo Dentro Augusto, ali na Cachoeira, ouvindo o programa todos os dias. Um abraço para você, Geraldo, e para toda a sua família. A Fernandes e a dona Fátima, ali da Cachoeira. Mandando um bom dia para os meninos de Augusto, Rodrigo, a Juarez, a Damião e a Zé, e toda a família. Meu amigo ali da Vila Cachoeira, Antônio de Chico Clemente, ouvinte do programa todos os dias. Um bom dia para você, Antônio, e para toda a sua família. Mandando um bom dia ainda ali na Vila Cachoeira para o meu amigo Zerinho e Maria. Um abraço ali da Cachoeira, o meu amigo Willis de Dora, no seu frigorífico ali por trás, onde era a antiga Maria de Doca Deodato, vendendo carne de primeira qualidade no seu frigorífico, e ouvindo o programa todos os dias. Um bom dia para você, Willis, e para toda a sua família. Quero mandar um bom dia para seu Vicente Rufino, ali no Sítio Cruz, e a minha amiga Dona Dalvaci, um abraço. Meu amigo ali no Sítio Varrelo, a Chico Xavier e a família dele. Um bom dia para todos vocês aí, meu irmão. Meu amigo Xuxa, ali no Sítio Varrelo, um abraço para você, Xuxa, e para toda a sua família. Se ali nós vamos ficar agora, tocar a canção aí, Casa Amarela, pedido do meu amigo Zé Caboclo, ali nos Barreiros, oferecer a meu primo Nilton Mar, lá em São Paulo, a Terezinha Franco, a mãe deles, que são fã dessa canção, Casa Amarela. Se já tiver do jeito aí, pode tocar, jogar no ar aí.

Assim, vocês acabaram de assistir aí na voz do poeta Antônio Jorcélio, a canção Casa Amarela. Quero mandar um bom dia para minha mãe Alina Mucunã, dona Terezinha do saudoso Chico Justino, quero meu pai, a Graça, a Margarida, a Bárbara, João e a Paulo, Desaile Queiroz e a Lúcia, a Alina Mucunã, Raimundo do Mucunã e a Damiana, meu amigo Antônio de Aivino aí na Mucunã, um bom dia para você, meu irmão, e para toda a sua família, meu tio Dedinho ali no sítio Agreste, Chico de Zé de Celeste, Antônio, um abraço, meu amigo João de Vicente que Elementa aí no Agreste. Um bom dia para todos vocês, mandando um bom dia para a Dona Socorro ali na Lagoa Nova e a toda a família Dona Socorro, um abraço para a senhora e para toda a sua família, meu amigo Lulu ali na Boa Vista, Tio Chiquinho Cipriano em família, Tio Luiz Ló, para todos os meus familiares aí da Boa Vista e da Lagoa Dentro, a seu Adelce, a Dona Delcide ali na Lagoa Dentro, ouvindo o programa todos os dias, um abraço para todos vocês. Mandando um bom dia para meu amigo Gracia e Maria, ali no Sinto Agreste, que ouvi do meu programa todos os dias, ainda ajuda a pagar o programa. Que Jesus proteja todos vocês e dê em drobo a todos vocês o que estão fazendo pelo poeta Luiz Justino. Um abraço para todos. Mandando um bom dia para meu amigo Criatura, ali no Sinto Rufino, ali na região do VAV. É, ele que é primo do poeta, é irmão, perdão, do poeta Juvenal Ferreira aqui em São Miguel, ouvindo do programa todos os dias. Um bom dia para você, criatura, e para toda a sua família. Chico de Zé Luiz, aí no Samanaú, um abraço. É, meu amigo, é o poeta Nelão, ele que é primo do poeta Juvenal Ferreira aqui em São Miguel, um abraço para todos vocês. O poeta Levi Bezerra, aí em Muitoreb, na Paraíba. Se ali você procurar a canção, é aí com Charles Gomes, Senhora Mãe, para nós tocar daqui a pouquinho. Mandando um bom dia para Antônio de São João Carribeiro, vizinha Caixa Econômica aqui em São Miguel. Um abraço para você, Antônio, e para toda a sua família. Quero mandar um bom dia para meu amigo Manuel de Abílio e a toda a família dele aqui em São Miguel. É, seu Edivaldo Paulo, mais uma vez, ali no Retiro. Um abraço para o senhor e para toda a sua família. Zé Suetano, na Timbaúba. Um abraço, Zé. Carlinho Lagoa, aí no Sinto Melo dos Pinheiros. Aí no Sinto Abra, meu amigo Tião e a Jandira. Ao poeta Raimundo Eloia, aí no Sinto Sede, a toda a família de Raimundo Eloia. Um abraço para todos vocês aí do Sinto Sede. Quero mandar um bom dia para meu amigo Antônio Eloia, ali no Diaguadante, a toda a família dele. É, meu amigo Edilson Guedes e a dona Lúcia, aí no Diaguadante. O poeta Dedé Sabina, a Sun e a Nilma. Um bom dia para todos vocês que estão na escuta do programa. Mandando um bom dia para o poeta Milton Rodrigues, aí no Encanto, e a toda a família de Milton Rodrigues, o poeta Pedro Jerônimo, aí no Valentim. Quero mandar um bom dia para o poeta Gilson Pessoa, aí na Vaz Nova, aí entre Pau do Serra e Encanto. Um abraço para você, meu irmão, e para toda a sua família. O poeta Genilson Dias, aí na cidade de Luiz Gomes, ao pai de lá, Sebastião Bento, o poeta Zerim Maximiano, lá do Iraúna, e a toda a família de Zerim. Um bom dia para todos vocês. Mandando um bom dia para meu amigo Assis Preto, ali nos Torrões, a Chico Preto, seu João Preto, estava adoentado, não sei como é que está, não tive mais notícia, espero que esteja tudo bem por aí, um abraço para todos vocês. Celinho já parou ali, Racelinho, canção ali com Charles Gomes, Senhora Mãe, dedicar essa canção à minha mãe, aí na Mucunã, a dona... Antônio ali na 13 de maio, a dona Fátima ali na Cachoeira, dedicar a dona Dalvaci e a todas as mães do Brasil e por que não dizer do mundo pela passagem do Dia das Mães, amanhã é sábado, não tem programa. Já vou dedicando logo de agora essa canção, Senhora Mãe, para todas as mães do Brasil e parabenizar pelo Dia das Mães, domingo próximo, depois de amanhã. Se tiver do jeito aí, Célio, pode tocar Charles Gomes, Senhora Mãe, pode jogar no ar.

Valeu, assim vocês acabaram de assistir aí com Charles Bloom, a canção Senhora Mãe, dedicada a todas as mães do Brasil e do mundo. Célia, dá tempo pra dar o um poema aqui da Célia. Cantar aqui o poema pra papai. Papai também foi vaqueiro, de o poeta Zé Cardoso, a oferecer a meu amigo Chico Sabino da Cachoeirinha, a Chico de Altamira, Raimundo Vaqueiro e a vaqueira Mantua da Região. Escreveu com o Zé Cardoso cantando Justino.

0: oferecer essa vaquejada já cantada a meu amigo Pedro Veloso, ali do núcleo Manuel Vieira, mandando um bom dia para seu Vicente Rufino, do Dona Vaci, mais uma vez, a meu amigo Neto Marcolini, a esposa dele ali na Lagoinha. Um abraço, seu Zezinho de Zé Pedro, mais uma vez ali nos Purões. Aqui fica os agradecimentos de Luiz Justino, Célio Vaz, ali na Sonoplastia. Amanhã não tem programa, segunda-feira, se Deus quiser, nós estamos de novo, né, Célio? Um abraço a todos e até lá, um fim de semana para todos vocês, tchau.
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0: 12:32.
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0: Valeu.
1: Treze horas e 18 minutos.

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0: Boa tarde, São Miguel. Boa tarde, região. Está no programa A Hora e a Vez do Repente. Seus titulares, Flip, Flip, Flip, chegou até agora, assim, quando meu amigo Juvenal Ferreira, Tom Oliveira, na sonoplastia. E comigo o poeta Cissolinho, né, Cissolinho, pois?
1: Tamo lá.
0: Mandando um abraço a todos vocês do Rio Grande do Ceará, da Paraíba, que estão na escuta do programa. Um abraço a todos vocês. E vamos cantar esse estilo, o poeta Cissolinho, né, Cissolinho?
1: Vamos lá.
0: Matar a saudade do passado, né, Cis?
1: É.
0: Aqui eu canto ou sai cantado? Vamos cantar, né? Nosso amigo Dedé Zé Barra do Mercado, um abraço a Dedé, os funcionários, viu? A Turma Boi do Alto, meu amigo Zé Galego, Luiz Galego, meu amigo Zé Pedro do Mercadinho, Miguel Regeno, um abraço a todos vocês. Dona Geraldo Gonçalves, um abração pra senhora, viu? Dona Geralda é cadeira que atinge o programa Todas as Tardes. Nossa amiga Zefinha. Nosso amigo Silvério Barra na Cachoeira. Raimundo de Romão no Saco. Um abraço a todos vocês. Zé de Bia aí na 13. Meu amigo Fernando aí na 13. Um abraço a Fernando. Luiz Preto, Dona Antônia aí na 13. Um abraço a todos vocês. E uma banda do mundo e do Brasil. Vamos cantar, poeta, né? Matar a saudade, poeta.
1: Boa tarde, Juvenal. Boa tarde, Dr. Oliveira. 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Boa tarde, Dedé do Figurino, Josué e todos meus amigos aqui de São Miguel, que eu não posso falar em tudo e não dá tempo. E eu me esqueço também do nome.

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Valeu, Cissó Limpo. Um abraço a toda a turma boa que estão na escuta do programa, né, Cis? Vocês aí da cidade, do sertão, tá no pé da serra no seu rádio, um abraço a todos vocês que estão na escuta do programa, um abraço a todos vocês e muito obrigado pela audiência, viu? Vocês aqui de São Miguel, do Venha Verde, Pereiro, Pau do Cerro, Iguatu, Icó, todo mundo vindo a difusora através do programa Hora Verde do Repente, viu? Um abraço a todos vocês, turma boa do Encanto, do Venha Verde, turma boa lá da região do Iraúna vindo o programa, um abraço a todos nossos amigos. Um abraço ao poeta Genilcio lá na cidade de Luiz Gomes, vindo o programa, viu? Genilcio, o poeta Sebastião Bento também ouvindo o programa lá no Luiz Gomes. Um abraço a vocês e muito obrigado pela audiência. Dizer que estarei cantando dia 30 de maio para nosso amigo Raimundo Mano Saco dos Bem-vindos. Essa cantoria será comigo o poeta Genilcio Dias, viu? Organização Raimundo Mano, Dona Joana, seu aniversário. Cantoria muito boa, se Deus quiser, comigo o poeta Genilcio Dias. E dizer que é dia 6 de junho a cantoria de nossa amiga Ritinha, no Bar das Meninas, novamente. Essa será comigo o poeta Raimundo Queiroz, viu? Dia 6 de junho, um sabadão, você que vem pra feira. Um abraço a todos vocês que estão na escuta do programa, A Hora e a Vez do Repente. Um abraço a Antônio de Agostinho, Sérgio Marinho, meu amigo Xavier, meu amigo Cabeludo, nossa amiga Luciana, né? O nosso amigo Zé Dativa. A nossa amiga Elita ouvindo o programa. Meu amigo Zé de João, nunca mais eu vi ele. Chico da Alto Mindo, Alagoas Milano, um abraço a Chico. Meu amigo Edilson São Gonçalo, Dona Predina, um abração pra você ouvindo o programa, viu? Sebastião Pinica Pau. Um abraço a toda essa turma boa. Meu amigo Zé de Pedro aí no Cid Cidade, Antônio do Boi ouvindo o programa. Meu amigo Vigílio Negreiro, Vigílio, um abração pra tu, viu? Vigílio é cadeira cativa do programa todas as tardes. Meu amigo Dedinho Pocivara. Nosso amigo Chico aí, nosso amigo aí na... Nosso amigo é Chico Sabino na Cachoeirinha. Silvério Barro, Dona Cotinha, ouvindo o programa, né? Maria Romão, um abração pra você e muito obrigado, Maria, viu? Maria Cadeira Cativa do programa, lá no Bonito, ouvindo o programa. Um abraço a Maria. A sua netinha, né? A nossa amiga Agripina, um abraço a ela, viu? Zefinho, meu amigo Zé do Norte, meu amigo Zé Carlos, um abraço a todos vocês. A nossa amiga Mundinha, que é filho do nosso amigo Fernando aí no Bonito, nosso amigo é Zé, conhecido por Zé da Goma e da Água, um abraço a ele. Raimundo Arão, nunca mais ouvi ele, mas um abraço a ele, viu? Seu neto Marcolino aí na Lagoinha, um abraço a seu neto e a toda essa turma boa que estão na escuta do programa A Hora e a Vez do Repente. Dona Oliveira, vamos trazer a canção A Caboclo do Sertão, né? Vamos atender o nosso amigo Mauro Dantas aí no Retiro. Ele tá pedindo pra vir A Caboclo do Sertão na voz do poeta Aldo Bezerra. Não brinco não, viu? A Bezerra tá cantando melhor do que o autor, viu? A Caboclo do Sertão. Meu amigo Mauro Dantas aí no Retiro tá dedicando a todos vocês. Meu amigo é o nosso amigo. Nosso amigo Edival Paulo aí no Retiro. Um abraço a ele, cadeira cativa do programa, né? A nosso amigo Luiz Siqueira, a dona Francineide. Aí no alto, dedicado a nossa amiga Geralda Gonçalves, minha amiga Zefinha. Luiz Galega aí no alto, um abraço a Luiz. Nosso amigo Dono, nosso amigo Zé Pedro do Mercadinho. Dedicado a nosso amigo Zezinho de Pedro nos Purões. Um abraço a Zezinho. Tá lá olhando o açude sangrando e ouvindo o som da viola. Meu amigo Pedinho, que é filho dele aqui no alto, né? É o homem da construção, nosso amigo Paulinho. Também ouvindo o programa. Meu amigo Raimundo Vaqueiro aí na Cachoeira, um abraço a Raimundo. Também ouvindo o programa. Um abraço a todos vocês. Vamos trazer o Bezerra cantando A Caboclo do Sertão. Dedicando a Zé de Pedro no Cid Cidade, a Dona Lúcia, Antônio Negreiro. Antônio do Boi, um abraço pra você, Antônio do Boi, viu? É o vaqueiro, já aposentado, já pegou muito boi, só pega cozido, viu? Se tiver bem molinho, se tiver duro, não mastiga mais não. Mas tá mandando um abraço a todos vocês. Vamos lá, Tom Oliveira. Caboclo do Sertão, Tom Oliveira. Vamos lá, Tom Oliveira. Tom Oliveira, vamos lá. Com a Caboclo do Sertão, né? Aldo Bezerra cantando, dedicando a todos vocês. E depois nós voltamos do lado de cá. Vamos lá.

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É, vamos em frente com o programa. Vocês viram o Bezerro cantando a Cabocla do Sertão. Vamos atender a seu Daniel Peixoto e Valdeta na 13, né? Tá ouvindo o programa. Os patrocínios nós deixamos para segunda-feira, né? Meu amigo, seu Daniel, um abração para o seu Valdeta na 13. Vamos ouvir Chico Oliveira cantando As Rosas Também Se Amam, né? Pedido, seu Daniel Peixoto e Valdeta. Seu Daniel é uma figura, minha amiga Valdeta, ouvindo o programa. E a todos vocês. E depois vou trazer Cícero Olimpo e Mariano terminando o programa cantando, viu? Se prepara vocês dois, viu? Não, se prepara por não. Vocês vão cantar o assunto se vocês quiserem, viu? Vamos lá, Tom Oliveira, trazendo a Jorge Salmento. E depois Mariano vem mais Cícero Olimpo para fechar o programa com chave de ouro, viu? Vamos lá. Pode ir lá.

0: Valeu, serviço Chico Oliveira, cantando as rosas também se ama. Pedi nosso amigo Daniel Peixoto e Valdeta Neto. Ele é com a dona Raimunda. Dona Raimunda mora ali próximo a Juneide Souza, aqui em São Miguel, viu? Dona Raimunda é a mãe de Maria, do Manuel, na 13. Minha amiga Maria Lúcia, aí na 13, Raimundo. Meu amigo Luiz Preto, Antônio, ouvindo o programa, Zé de Raimundo Franco, viu? Maria Romão, mais uma vez pra você, também ouvindo o programa Mundo Bonito, Raimundo Arão, né? Toda essa turma boa. Meu amigo Edvaldo Paulo, mais uma vez, um abraço pra você, viu? Meu amigo Assis Preto, aí nos Torrões também, cadeira cativa do programa, um abraço Assis Preto. Antônio Negreiro, no Cid Cidade, Antônio do Boi. Juarez Ribeiro Mereiro, doutor Severino, meu amigo Dedé Desmado, Frigoisco, aí ouvindo o programa. Nosso amigo Antônio, Geraldo Jeremias. Meu amigo Rogério, tá lá ouvindo o programa, né, Cissolimpo? É bar, é mercado de bar, né? Lá você toma uma cachaçinha, uma cervejinha, viu? Meu amigo Benedito, do restaurante da Pururuca, também ouvindo o programa. Um abraço a todos vocês. Vocês ouviram Chico Oliveira, que cantou as rosas também. Dedicar ao nosso amigo Boró Bernardo, vem a ver, toma boa do Formô, de um modo geral. Pra todos vocês, viu? Sempre eu disse, Chico Oliveira morreu, mas Chico Oliveira tem muitos anos que morreu, mas tá, faz mais sucesso que uns cantadores vivos que tem por aí, viu? Tem cantador que tá vivo, mas faz muito tempo que também já morreu, porque tem uns cantadores que não assumem, né, se só lembra.
1: Valeu!
0: E o que vale é você assumir a profissão, poeta. O cantador que você vale é você assumir a profissão, né?
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0: É, Chico Oliveira morreu, mas...
1: ninguém sabe quem é que tem.
0: É, que nem aquele estilo que eu gravei com ele, os caras, você puxa saco, não puxa saco, o povo pede pra eu passar, né? O Chico Oliveira, e o povo pede e eu passo. É que eu passo o que o povo pede, viu? Seu Chico Romão na Chada Velha, também eu vim no programa, um abraço a ele. Um abraço, meu amigo Fernando, mais uma vez. E nós temos aí 5 minutos, vamos trazer, 4 minutos, vamos trazer Cis Olimpo e Mariano Alves cantando, viu? Vocês cantam o que vocês quiserem, viu, pé? Tá ao dispor de vocês. Mariano, venha pra cá, viu? E arrocha o nó, que aqui o cabra que tem que cantar. O canto só não pode chorar, mas cantar pode, viu? Pode vir pra lá.
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2: Valeu, Mariano, se solinha. Ô, dois galos, obrigado. Dom Oliveira, que eu levo um galo, você leva outro, né? Você bota um na sua faxina que eu levo outro pra mim.
0: Gato, isso aperta aqui de minha mão de viú.
2: Eita, meus dois galos, velho, que... Dois galos é... Vai brigando? Dois galos brigando é bom porque eu não bato no outro, né?
3: Bato não.
2: Dois galos...
3: Nem
2: tudo,
3: um apanha.
2: Nem um apanha, né? A pena voa, mas a crista nunca... É. O programa chegou ao seu final, que eu tô com uma feira, meu amigo Cissolinho, Mariano, tá obrigado, viu, Pedro?
3: Ah, velho.
2: Obrigado, Pedro. Cantoria de improviso, Pedro. A gente tem que fazer
3: feito
2: assim.
3: Na hora, né?
2: Terminou. Vamos embora.
0: Muito
2: né?
0: Obrigado, Renal, pela audiência. A liberdade que você me entregou, uma viola e uma cadeira. E a liberdade para mim. Dizer minhas bobeiras, sem eu conhecer de nada, mas eu falo. Quem quiser achar bom, acho. Quem não quiser, acho feio.
2: Tá bom. Amanhã vocês têm um bregão, né? Tô ouvindo a partir das 7 horas da manhã e nós voltamos segunda-feira. Um abraço a todos vocês. Obrigado, Cissolampo, obrigado, Mariano, viu, Beto? O programa aqui tem espaço para nossos amigos, viu?
3: Eu programa... tenho que dar obrigado a você, viu, Jardão?
2: O programa aqui é para nossos amigos, viu?
3: Eu tenho que agradecer a você, que você dá permissão sempre para nós, né? Te apresentar no programa. Você quem é o dono do programa, eu agradeço a você, viu? Muito obrigado a você, viu? Tá bom?
2: Pois valeu. E Deus lhe ajuda nós todos. Né, a segunda-feira nós estamos de volta, viu? Fica aí na difusora até as 6 horas da tarde. Segunda-feira estaremos de volta, se Deus quiser. Um abraço a todos vocês.
0: Obrigado aí,
2: e até segunda-feira, tchau.
3: Deus quiser.
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0: 14 horas e 31 minutos.
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0: amiga virou cunhado, viu?
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3: 16:01.
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0: 16h33.
1: Quem tá apaixonado aí, dá um gritinho! Quem não tá apaixonado, vai apaixonar agora, viu? Essa é apaixonada demais!

16 horas e 47 minutos.

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